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3: Boa noite a todos os que nos ouvem. Bem-vindos aqui a Jazz. E bem-vindo de volta depois de umas férias merecidas. E vamos agora retomar o nosso deep dive na música do Modern Jazz Quarteto. Deixamos no finais dos anos 50 e agora vamos entrar nos anos 60, que encontrou o Modern Jazz Quartet na Europa a gravar vários discos ao vivo e gravar também com uma orquestra na Alemanha. Vamos começar com European Concert, de 1960. Vamos ouvir três faixas: Bluesology, It Don't Mean a Thing e Bag's Groove. Isto foi gravado ao vivo na Suécia em abril de 1960.

Estamos a ouvir um Modern Jazz Quartet, que é Milt Jackson no vibrafone, John Lewis no piano, Percy Heath no baixo e Connie Kay na bateria. O próximo disco que vamos ouvir chama-se Dedicated to Connie, que foi lançado em 1995, depois da morte do Connie Kay, mas foi gravado em maio de 1960 na Eslovénia. Vamos ouvir também três trechos. Vamos ouvir How High the Moon, Spanish Steps e Milt Meets Sid.

agora uma última gravada na Europa. O disco chama-se The Modern Jazz Quartet e Orquestra e foi gravado em junho de 1960 em Alemanha. Vamos ouvir apenas um trecho que é Divertimento.

E agora acompanhamos o Modern Jazz Quartet no estúdio para um disco que foi gravado em 1962. O disco chama-se Lonely Woman e nós vamos ouvir Belkis.

E agora mais um trecho gravado ao vivo, esta vez em Monterey, Festival de Jazz de 1963. O disco parece que tem dois nomes, ou é chamado In a Crowd ou Live at Monterey, mas de qualquer forma nós vamos ouvir o trecho chamado In a Crowd.

E agora, para fechar o programa, vamos ouvir um disco gravado em 1963, lançado em 64. O disco chama-se The Sheriff. E nós vamos ouvir dois trechos, ou o mais possível. O primeiro é Carnaval e o segundo é Baquianas Brasileiras. Bom resto de semana a todos e até jazz.

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1: Boa noite, bem-vindos a mais um Bluesmente Falando. O tema que escutamos e com o qual começamos o nosso programa de hoje é nem mais nem menos do que Ain't But One Kind of Blues, onde a força crua de Sunhouse, um mestre indiscutível do Delta Blues, se junta à estética moderna do produtor AZK. Mas vamos lá continuar. Hoje é dia 1 de setembro de 2026. Marcamos esta data viajando no tempo pelas memórias de gravações lendárias e pelo nascimento de mestres que moldaram a história deste género musical. Fique connosco, não se vai arrepender. Há precisamente 98 anos, a 1 de setembro, em 1928, o guitarrista Charlie Kyle entrava num estúdio improvisado no Peabody Hotel em Memphis para gravar para mais uma sessão da Victor Records. Gravou com a sua guitarra 12 cordas, dois temas, Kyle's Worried Blues e Monkey Man Blues, deixando um dos raros testemunhos do country blues do Memphis dessa época. Uma figura enigmática do blues rural dos anos 20, Charlie Kyle, deixou poucas faixas registadas. Recuperamos então este registro histórico de 1928, o lado A do seu single, Kyle's Worried Blues.

gravado a 1 de setembro de 1928, há 98 anos, precisamente. E porque, no mesmo dia, a 1 de setembro de 1928, nascia no Alabama Frank Honeyboy Pat, um cantor, pianista e guitarrista versátil. Pat foi uma ponte essencial entre o blues rural do sul e o rhythm and blues elétrico e urbano. Ele gravou pela primeira vez em 1954 o tema Blood Stains on the Wall, uma história de crime transformada em blues. O disco não teve grande impacto na altura, mas acabou por ser reconhecido como um dos grandes clássicos. Ficamos então aqui com esse tema, Blood Stains on the Wall, para voz e guitarra de Frank Honeyboy Pat.

E curiosamente, também a 1 de setembro de 1928, nascia em Monroe, no Louisiana, Cardell Boyett, conhecido como Louisiana Guitar Red. Não confundir com Louisiana Red. Louisiana Guitar Red começou por tocar piano na igreja e já em Los Angeles, nos anos 60, passou então à guitarra. Durante muitos anos, ele conciliou a sua música com um emprego numa fundição, dono de uma técnica de guitarra incisiva e de uma presença em palco crua e visceral. Boyett manteve acesa a chama do blues de raiz ao longo de várias décadas. Vamos ficar aqui com o tema When the Sun Rose This Morning.

0: E depois de termos escutado Frank Honeyboy Pat com primeiramente Bloodstains on the Wall e agora Louisiana Guitar Red com When the Sun Rose This Morning, dois bluesmen nascidos a 1 de setembro de 1928, vamos recuar uns aninhos, vamos até 1 de setembro de 1901 para assinalar o nascimento de Van Zula Carter Hunt no Tennessee. Uma pioneira dos blues, guitarrista, cantora, integrou a vaga do classic blues e do circuito de vaudeville nas décadas de 20 e 30, e em 1930 gravou Selling the Jelly, também para Victor Records, sob o nome de Carolina Peanut Boys. E é precisamente esse o tema que vamos escutar já de seguida, Selling the Jelly.
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E vamos terminar esta primeira parte do Bluesmente falando em Chicago. 1 de setembro de 1954, há 72 anos, Muddy Waters, uma das figuras fundamentais do blues elétrico de Chicago e que ajudou a definir o som que iria influenciar gerações de músicos de blues e mais tarde o rock. Mas como eu dizia, 1 de setembro de 1954, Muddy Waters na voz e guitarra reuniu-se com Little Walter na harmónica, Jimmy Rogers na guitarra e Fred Bellow na bateria para uma sessão da Chess Records que produziu 3 temas, I'm Ready, I Don't Know Why e Smokestack Lightning. Fica aqui o registro dessas 3 gravações com 72 anos. I'm Ready, I Don't Know Why e finalmente Smokestack Lightning.

Três temas de Muddy Waters. O primeiro, I'm Ready, lado A do seu single. Depois, I Don't Know Why. E finalmente este Smokestack Lightning, que na altura não saiu, não foi editado. Portanto, Charlie Kyle, Frank Honeyboy Pat, Louisiana Guitar Red, Van Zula Carter Hunt e Muddy Waters, cinco histórias diferentes, unidas por uma mesma data do calendário dos blues, 1 de setembro. E é assim que termina aqui a primeira parte do nosso programa de hoje, dedicado às efemérides deste dia 1 de setembro. Continue na nossa sintonia, porque o melhor ainda está para vir. E antes de abrirmos caminho para os temas que marcam 2026, não posso passar a oportunidade de vos apresentar uma daquelas descobertas feitas ao acaso, a escutar alguns discos mais antigos de blues. O tema chama-se The Devil's Blues, gravado em 1981 por Cornelius Bright na voz e Jim Holmes na guitarra. Devil's Blues é um daqueles temas que carrega o peso da tradição do country blues rural, com a guitarra a falar tanto quanto a voz. É noite, é estrada, é a alma a arder, segue a viagem. Devil's Blues.

0: Grande, grande tema. Devil's Blues aqui por Cornelius Bright e Jim Holmes.
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1: E vamos saltar já para o século XXI, com duas histórias diferentes de blues. Primeiro, uma gravação que reúne Tedeschi Trucks Band e o lendário Leon Russell no encontro marcado pela energia em palco. O álbum é de 2025, Mad Dogs and Englishmen Revisited, Live at Loughton. E depois recuamos para uma atmosfera um pouco mais sombria com Gina Coleman e o seu Graveyard Dream Blues, duas portas de entrada para esta viagem pelos blues já do século XXI. Tedeschi Trucks Band e Leon Russell, The Letter, depois Gina Coleman, Graveyard Dream Blues.

E agora é hora de colocar as rodas na estrada. Tinsley Hallis traz Voodoo Woman, do álbum Labor of Love, enquanto Garrett T. Willey nos leva diretamente até Toronto. É blues contemporâneo com raízes profundas, mas também com aquele espírito de viagem que sempre faz parte desta música. Duas canções, duas paisagens, uma mesma estrada. Tinsley Hallis, Voodoo Woman, Garrett T. Willey, Going to Toronto.

E depois deste Going to Toronto de Garrett T. Willie, para trás ainda Wood Woman de Tinsley Hallis, é o ritmo a começar a ganhar corpo. Mike Goldin apresenta Always a Woman do seu novo trabalho While I Can, lançado já este ano. Logo depois, Teresa James e The Rhythm Tramps com All About the Benjamins. Aqui o blues encontra o soul, o groove e aquela sonoridade que parece feita para uma noite longa num clube. Mike Goldin, Always a Woman, Teresa James, All About the Benjamins.

Uau! Ora aí está, vamos aumentar ainda um pouco mais a temperatura. Geneva Magnus entra em palco com Slipped, Tripped and Fell in Love, numa versão ao vivo cheia de energia depois de Altered 5 Blues Band com o tema Hammer and Chisel. Daqui a pouco as guitarras começam a ganhar cada vez mais espaço. O blues está a ficar mais pesado. Slipped, Tripped and Fell in Love, Geneva Magnus, Altered 5 Blues Band, Hammer and Chisel.

Ora, aí está, foram então Hammer and Chisel, Altered Five Blues Band, para trás, Slipped, Tripped and Fell in Love, Geneva Magnus. E estamos agora definitivamente num território mais elétrico. Selwyn Birchwood apresenta What I've Been Accused Of, do seu Electric Swamp Funking Blues, lançado este ano. E logo depois chega Little Head and the Blues Imperials com 13th Street and Trouble. É a altura em que o blues deixa de caminhar e começa a correr. Selwyn Birchwood, What I've Been Accused Of, Little Head and the Blues Imperials, 13th Street and Trouble.

E agora fazemos uma mudança de cenário. O blues encontra a música sinfónica num projeto muito especial associado a Morgan Freeman, à Ground Zero Blues Club Band e à Shinnecke Orchestra. É verdade, o senhor Morgan Freeman é mesmo esse que estão a pensar, o ator. O álbum chama-se Morgan Freeman's Symphonic Blues Experience e foi lançado já neste mês de agosto de 2026. Vamos começar aqui com James Super Chicken Johnson e uma nova leitura de Crossroads.

Depois deste Crossroads na versão Super Chicken, vamos continuar dentro desta mesma experiência sinfónica. Anthony Big A Sherrod assume o tema Somebody's Knocking e depois Shmecky Copeland com Traveling Riverside Blues. Portanto, três artistas, três temas clássicos e uma abordagem que transforma os blues numa experiência orquestral. Ora, fica aqui já Anthony Big A Sherrod, Somebody's Knocking, e depois Shmecky Copeland com este Traveling Riverside Blues.

depois desta viagem sinfónica aqui orquestrada por Morgan Freeman, vamos regressar às raízes. Taj Mahal e os seus Phantom Blues Band trazem It's Your Voodoo Working, uma daquelas canções que lembram imediatamente que os blues também são tradição, groove e muito mistério. E agora estamos preparados para entrar numa reta final do programa, onde o ritmo vai continuar a subir. Mas para já, It's Your Voodoo Working, Taj Mahal.

Depois deste It's Your Voodoo Working da Taj Mahal, chegamos a Keb Mo. Keb Mo com mais dois momentos do seu álbum The Breakdown, lançado também este mês de agosto de 2026. Primeiro vamos começar com Fusing and Fighting, uma canção que transforma os conflitos de uma relação num blues de grande humanidade. E depois They Don't Make Them Like They Used To, com a participação especial de Take Six. Dois temas do mesmo disco apresentados aqui juntinhos, como merece um álbum tão centrado na essência dos blues. Keb Mo, Fusing and Fighting, e depois They Don't Make Them Like They Used To.

E foi então Keb Mo com dois temas retirados do seu álbum The Breakdown. E antes de um grande final, uma pausa para a emoção. Daniel Nicole junta-se a Luther Dickinson em Take Me Back. A voz, a guitarra e a química entre estes dois artistas deixam a canção respirar, mas não por muito tempo, porque a seguir temos uma das faixas que guardamos especialmente para o encerramento deste programa. Mas para já, Daniel Nicole e Luther Dickinson, Take Me Back.

E chegamos ao fim e terminamos com uma novidade que ainda nem chegou oficialmente às lojas. Jovem Webb regressa com Gunpowder and Lead, do álbum Son of a Sinner. O disco está marcado para ser lançado, salvo erro, no dia 18 de setembro e mistura blues, gospel e southern rock. E é uma excelente maneira de fechar o programa. Guitarra forte, atitude e aquela sensação de que o blues continua a escrever novos capítulos. Jovem Webb, Gunpowder and Lead. Fiquem bem, fiquem na rua.

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1: Tu não estás vestida, tens aula de condução, isto não tem graça nenhuma. A sério, isto não tem graça nenhuma, tens aula de condução daqui a meia hora.

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1: Sábado 12 de setembro chega a 5ª edição do Bordeira com Vida. 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O Bordeira com Vida começa às 4 da tarde e acaba às 2 da manhã. Não percas sábado, dia 12, a 5ª edição do Bordeira com Vida.
2: 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Não percas, no dia 12 de setembro, à noite, no Auditório Carlos do Carmo.
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1: Nos dias 11 e 12 de setembro, o Cine Teatro Loulotano em Loulé recebe a peça de teatro The Swimming Pool Party. Do Teatro do Elétrico, com texto e encenação de Ricardo Neves Neves, o espetáculo junta mistério e comédia num enredo em torno de um crime enigmático. Não percas nos dias 11 e 12 de setembro The Swimming Pool Party em Loulé. Os bilhetes já estão à venda.
2: Sexta-feira, dia 13, Pedro Moutinho e Hélder Moutinho sobem ao palco do Cine Teatro Loulotano. Pela primeira vez, os dois irmãos partilham o palco. Mais do que laços familiares, este encontro reúne duas das maiores vozes do fado da atualidade, cada uma com um percurso e uma identidade artística própria. Neste espetáculo, Pedro e Hélder Moutinho prestam tributo a alguns dos maiores nomes da literatura portuguesa dos últimos séculos. A não perder, concerto de Pedro e Hélder Moutinho, dia 13 de setembro, às 9 da noite, no Cine Teatro Loulotano.
1: No dia 12 de setembro, pelas 9:30 da noite, sobe ao palco do Auditório Carlos do Carmo, em Lagoa, o espetáculo de teatro A Noite. Esta obra de José Saramago é apresentada pela Yellow Star Company e conta com atores como Diogo Morgado, Jorge Corrula, João Didelé, Luís Pacheco, Elsa Galvão e Ricardo Sá. Não percas no dia 12 de setembro, à noite, no Auditório Carlos do Carmo.
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1: Sábado, dia 19, há concerto de Marta Lima no Centro Cultural de Lagos. De regresso à sua cidade natal, após a digressão europeia, a artista faz uma pré-apresentação do seu álbum de estreia num concerto especial. O concerto conta também com a participação de Joana Alegre como convidada da noite. Prepara-te para ouvir, sábado, dia 19, a cantautora Marta Lima, às 9h30 da noite, no Centro Cultural de Lagos.
2: 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Há cinema na República, é o mote para as mostras de cinema ao ar livre em Olhão, na Associação Cultural República 14. Até setembro, podes descobrir um ciclo dedicado ao cinema ibérico, com filmes premiados, histórias marcantes e sessões ao ar livre para desfrutar nas noites deste verão. Já sabes, o ciclo de cinema ibérico há cinema na República, até ao dia 20 de setembro, todos os domingos, na República 14, em Olhão.
1: 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Do Teatro do Elétrico, com texto e encenação de Ricardo Neves Neves, o espetáculo junta mistério e comédia num enredo em torno de um crime enigmático. Não percas nos dias 11 e 12 de setembro The Swimming Pool Party em Loulé. Os bilhetes já estão à venda.
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1: Sábado, dia 19, há concerto de Marta Lima no Centro Cultural de Lagos. De regresso à sua cidade natal, após a digressão europeia, a artista faz uma pré-apresentação do seu álbum de estreia num concerto especial. O concerto conta também com a participação de Joana Alegre como convidada da noite. Prepara-te para ouvir, sábado, dia 19, a cantautora Marta Lima, às 9h30 da noite, no Centro Cultural de Lagos.
2: Até dia 20 de setembro, há um filme todos os domingos para assistires ao ar livre em Olhão. Há cinema na República, é o mote para as mostras de cinema ao ar livre em Olhão, na Associação Cultural República 14. Até setembro, podes descobrir um ciclo dedicado ao cinema ibérico, com filmes premiados, histórias marcantes e sessões ao ar livre para desfrutar nas noites deste verão. Já sabes, o ciclo de cinema ibérico há cinema na República, até ao dia 20 de setembro, todos os domingos, na República 14, em Olhão.
1: Nos dias 11 e 12 de setembro, o Cine Teatro Loulotano em Loulé recebe a peça de teatro The Swimming Pool Party. Do Teatro do Elétrico, com texto e encenação de Ricardo Neves Neves, o espetáculo junta mistério e comédia num enredo em torno de um crime enigmático. Não percas nos dias 11 e 12 de setembro The Swimming Pool Party em Loulé. Os bilhetes já estão à venda.
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1: Sábado 12 de setembro chega a 5ª edição do Bordeira com Vida. O evento transforma a localidade numa festa ao ar livre, com música, poesia, cinema e teatro de rua. Este projeto vai reunir artistas, comunidade e visitantes num ambiente de proximidade. O Bordeira com Vida começa às 4 da tarde e acaba às 2 da manhã. Não percas, sábado, dia 12, a 5ª edição do Bordeira com Vida.
2: 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Esta obra de José Saramago conta com atores como Diogo Morgado, Jorge Corrula, João Didelé, Luís Pacheco, Elsa Galvão e Ricardo de Sá. Não percas, no dia 12 de setembro, à noite, no Auditório Carlos do Carmo.
3: Sábado, dia 12, Olhão acolhe o mercado Artists and Fleas. 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Não percas, no sábado, 12 de setembro, o Artists and Fleas Market, entre as 6 da tarde e as 11 da noite, no Jardim Patrão Joaquim Lopes, em Olhão.
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4: Boa noite e bem-vindos ao País Relativo. O meu nome é Filipe Santos e estou aqui convosco na Rádio Universitária do Algarve para vos dar durante o programa de hoje um programa especial dedicado ao trabalho do Fernando Peçanha, na realidade aqui em a propósito do lançamento de um trabalho novo, de um trabalho, um single com vídeo e à volta do que é esta raposinha. Boa noite, Fernando.
5: Boa noite, Filipe. Obrigado, mais uma vez, passado alguns anos, estar aqui no País Relativo. Já são umas quantas vezes.
4: Parece. Não? Sim, já são umas quantas vezes.
5: Umas quantas vezes.
4: Destes 15 anos de programa 15. E não sei
5: sim.
4: Quantos do teu trabalho.
5: Pois, acho que sim. Com concertos ao vivo pelo meio.
4: Oh, yeah. Isso
5: aqui
4: foi,
5: nestas instalações.
4: Isso foi em 2000 e...
5: Ai, não sei.
4: 8, bem, 2009.
5: Não faço ideia, já foi há muito tempo.
4: Senhor, aqui neste estúdio tivemos, nessa altura, o Intento Trio.
5: Sim, com, ainda com o João Melo.
4: Ainda com o João Melo na bateria. Já
5: com o Pedro Reis.
4: Sim.
5: Creio que foi pouco depois do Pedro Reis ter entrado para o projeto. A primeira vez no País Relativo deve ter correspondido provavelmente a 2009, provavelmente 2008, 2009, sim.
4: Já somos quase. E lá nos montamos aqui, dentro do estúdio.
5: Pois foi.
4: A captar o som apenas com captação de
5: ambiente,
4: a partir dos microfones que neste momento captam a nossa voz. E foi uma bela aventura, sim, senhor.
5: Foi uma bela aventura. E passado estes anos continuamos cá, a intentar.
4: A intentar, os intentos. Bibitos e coleando.
5: Sempre.
4: Melhor do que nunca.
5: Intentar é bom, sabes?
4: Intentar é bom.
5: Intentar é ótimo.
4: É verdade.
5: E, aliás, este primeiro tema de abertura, ainda antes de passarmos para composições, a piano solo, este primeiro tema de abertura é Intento Trio.
4: E muito recente, não é? Foi...
5: Sim, esta captação é relativamente recente. Foi, salvo erro, foi gravado este ano no Teatro del Mar de Contumbria, por ocasião da nossa participação no EDITA, o Festival Internacional da Edição, das Poesias e das Artes, onde temos vindo a participar nos últimos anos, sendo que desta vez aproveitámos para fazer uma gravação, de maneira que começámos agora o País Relativo, exatamente com esta música, este Agitato, que, não sendo uma composição propriamente recente, já compus há bastantes anos, ainda na altura do João Melro, mas agora a ser interpretada de uma outra maneira e com o nosso novo baterista, o Jorge Guedes, que dá outra dinâmica completamente diferente à música.
4: Bem, e hoje temos aqui também mais dois convidados que vêm a propósito do lançamento do...
5: É verdade, diretamente vindos de Vila Real de Santo António, ali na margem esquerda ou direita, depende da perspectiva, aqui da Foz do Guadiana. Temos a fotógrafa Neuza Monteiro connosco.
4: Ora, boa noite.
6: Boa noite, Filipe.
5: E temos aqui, bom, olha, até parece que sou o que estou a fazer aqui de anfitrião.
4: E és mesmo, qual é a tua dúvida?
5: Pronto, está bem. Então, o nosso outro convidado nesta noite é aqui o excelentíssimo cavalheiro Tiago Carvalho.
7: Boa noite, Filipe. Boa noite, Fernando.
4: Era bem-vindo.
5: E estes, bom, e já estivemos a falar do Pedro Reis e estivemos a falar do Jorge Guedes. Eles também poderiam estar aqui, porque afinal de contas o que nos traz aqui hoje é o lançamento deste videoclipe, que é a Raposinha, sendo que o áudio foi captado pelo Jorge e a masterização foi feita pelo Pedro. No entanto, digamos, as estrelas desta noite, digamos assim, são mesmo aqui os nossos realizadores / editores / fotógrafos / cameramans, woman neste caso, que foi a Neuza que fez as filmagens. De maneira que, como eles são as estrelas da noite, então estão aqui presentes também para nos falarem um pouco do processo todo do que foi a montagem deste videoclipe Raposinha.
4: Pois sim, eu acho que é uma boa ocasião para ouvirmos a música. E para quem nos esteja a acompanhar, também é uma boa ocasião para, para quem esteja a acompanhar, não pela rádio, mas ou se estiver pela rádio, que tenha um aparelhómetro qualquer de vídeo à frente ou à mão, é uma boa ocasião para divulgarmos ao mesmo tempo também o vídeo no site do País Relativo e a partir daí acompanhar e falar sobre o que isso passa. Parece-te bem?
5: Parece-me perfeito.
4: Então, vou-vos deixar com a Raposinha.
5: É? Vamos ouvir então.
4: Bora lá.

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1: Ah, raposinha. E este é o tema, esta é a música lançada agora ontem.
2: Ontem, sim. Dia 1 de dezembro, dia da restauração da independência. Lançado dia 1 de dezembro, exatamente, às 19 horas. De resto foi aqui uma sugestão aqui da equipa de produção fazermos este lançamento no dia 1, sendo que anteriormente lançaríamos um teaser que também foi constituído aqui pela equipa para fazer de chamariz para os eventuais interessados ficarem atentos. E sim, e o que temos aqui é esta nova composição, a Raposinha, que é o que nos traz cá hoje.
1: E qual é o contexto? Qual é o contexto deste tema? É um tema de agora, novo?
2: Não, isto não tem texto, não. Esta composição, por acaso, não tem texto. Porque normalmente as composições dos Entendo Trio têm texto, não é?
1: Então será um sem texto. Qual é o sem texto deste, se não é um contexto?
2: É musical.
1: Sentiste musical.
2: A Raposinha corresponde a um conjunto de composições que foram desenvolvidas neste verão, a partir de finais de julho deste ano. Correspondeu a uma fase sensível que eu vivenciei. E que exatamente na mesma altura os meus companheiros do Entendo Trio também estavam concentrados com os seus outros projetos musicais. O Jorge estava concentrado com a banda que eu tocava na altura, o Reco, como é que é? Reco Bastos e os Gajos, né? E depois aqui com a La Família e o Pedro Reis andava a fazer concertos com os Oximino, de maneira que aproveitei a conjuntura para me dedicar a fazer algumas composições a solo, já com o objetivo de eventualmente gravarmos um EP de talvez 4 ou 5 músicas que funcionassem como um EP para piano solo, e sendo que a Raposinha, portanto, corresponde a uma destas composições. O que temos em mente é gravarmos até ao final deste ano. O Pedro está a fazer a produção do EP para piano solo. E a Raposinha, para além de ser uma das músicas, para além de ser um dos temas deste EP, pensámos também em que seria bonito se no próprio CD viesse uma faixa que não fosse exclusivamente áudio, mas que também pudesse ter esta componente visual, audiovisual. E foi nesse sentido que a Neuza e o Tiago se lançaram neste projeto de interpretar esta composição e fazer a sua própria composição, a sua recriação, a sua interpretação, mas... É um bocado... Não devo ser eu a pronunciar neste sentido, não é? Porque afinal de contas, eles é que foram os autores, os realizadores deste vídeo. Ninguém melhor do que eles para nos falarem um pouco sobre...
1: Pois, a certa altura deixa de ser só um projeto musical.
2: Exatamente.
1: E torna-se uma outra coisa.
2: Exatamente.
1: De várias linguagens, de várias artes que falam entre si,
2: que se complementam, não é?
1: Se complementam, que se comunicam e nesse sentido, como é que surgiu? Como é que foi este trabalho?
3: Nesse sentido, é dessa forma que eu e a Neuza viemos aqui parar este projeto. Isto porque o Fernando inicialmente tinha uma ideia já minimamente alinhavada.

0: depois acho que houve aqui este pequeno salto, que acabámos por tentar surpreender o Fernando, tentámos dar outra visão ao Fernando, e ele foi-nos sempre dando espaço para criar e foi sempre deixando-se ir na nossa onda e naquilo que era a nossa interpretação. Não te sei dizer qual realmente, e sei que é uma pergunta que fica muito no ar.
1: Ser muito simpático. Quando havia alguma dúvida, dizia, desarrascam-se, façam vocês. Eles dão a transformar isto nos verões.
0: É um facto.
1: Dá espaço para a criatividade.
2: Vistas as coisas...
0: Não, é um facto, porque na realidade nós tivemos espaço para a criatividade. Porque a ideia do Fernando era uma ideia muito mais simples.
1: Era.
0: E que nós achámos que poderia que nesse aspecto ele tinha razão, que já tinha necessidade de ter mais conteúdos, mas que não... Uma vez que era para ter mais conteúdos, que se fizesse logo uma coisa, ou que se tentasse fazer logo uma coisa com mais personalidade, mais impacto, mais. E é por isso que aqui estamos, e foi assim que foi surgindo. Isto é a minha visão, porque eu estou aqui em relação à parte que é a edição e um bocado a concepção da história, sendo que esta história é uma história complexa, porque nós não sabemos a verdadeira história que leva o Fernando a criar a Rapezinha. O Fernando, o que conhece da nossa visão da história, é aquilo que a gente lhe transmite, como transmitimos a todos através das imagens, porque a gente também nunca lhe pôs a par ou nunca nos disse a nossa visão certa da história, porque até mesmo eu e a Neuza, que participámos na edição os dois e nesta concepção, não temos a 100% a mesma história. E posso passar a palavra à Neuza nesse sentido.
2: Confirma-se?
1: Não, sim. Olha, antes da Neuza começar a falar, eu agora vou meter a pua já para a Neuza. Porque sabes, a Neuza ficou apaixonada por esta música.
3: Sim. Porque fui a primeira pessoa a ouvi-la.
1: Eu estava a tocá-la no estúdio. E a Neuza, eu queria fazer uma gravação para ficar com o registro, para não me esquecer, porque às vezes acontece, estou a compor coisas e acaba por passar. Nada melhor do que ficar a registrar.
2: Sim, claro.
1: E a Neuza estava a captar um momento, e entretanto chega ao fim da música, eu paro e a Neuza estava a chorar. Estava emocionado.
3: Isso não era para contar.
1: Não faz mal.
2: Não, mas era não. Aliás, isso era
1: isto está piada. Ao fim e ao cabo, é isto que.
2: É assim
1: transforma...
2: Isto não é, isto não foi verdade. Ele está a exagerar porque eu lhe disse para ele exagerar.
3: Não, por acaso é verdade, mas não era para contar na rádio.
1: Então, de maneira que houve aqui uma ligação, uma cumplicidade logo a partir do momento da primeira captação em áudio, e a Neuza reviu-se na música de alguma maneira, identificou-a consigo e arriscou a aventurar-se neste projeto. Aliás, a primeira parte do trabalho foi exatamente desenvolvido com a Neuza, foi ela que fez as captações de vídeo, mas olha, ninguém melhor do que tu para falar desse processo.
3: Foi a ligação que eu criei à música do Fernando, foi muito sentimental. Identifiquei-me logo na altura, e sendo fotógrafa, que passa na cabeça de muitos fotógrafos diariamente, nós somos consumidos por imagens. Nós idealizamos imagens na nossa cabeça a todo momento. E aquela música, naquele momento, tocou-me bastante, e ao mesmo tempo eu, de olhos fechados, visualizava imagens que depois realmente se tornaram realidade, que são as imagens que vocês podem ver através do vídeo. É uma música muito sentimental, eu senti-me muito sensibilizada. Houve partes da música em que sinceramente me apetecia chorar, outras partes em que me apetecia rir. Um misto de emoções que fez com que me ligasse a este projeto e fosse em busca do Tiago, porque sabendo que é muito importante nós trabalharmos sozinhos, eu tinha a ideia toda do videoclipe, mas eu sabia que aqui o meu colega era uma parte fundamental para conseguir juntar e criar este produto final. Foi pouco assim.
1: Já é dia de festa. O pessoal ainda está a 50% quando é nós comemoramos o lançamento da Rapezinha.
3: Entre.
1: Não conto o resto.
2: Está tudo combalido. Da comemoração.
1: Sim.
3: A parte que o Tiago estava a falar de termos versões diferentes, por assim dizer, entre aspas, do nosso próprio trabalho,

0: A nossa, o que ele fala e que eu identifico para mim é a nossa maneira de estar na vida, a nossa maneira de ser. A interpretação que eu criei do Fernando e que liguei-me foi porque se calhar na altura estaríamos passando um momento similar. Então foi por aí que se calhar correu também a minha ligação a este vídeo, a este trabalho.
1: Bem, e de facto a arte acaba por ter sempre estas várias dimensões, não é? Porque não o ouvinte nunca é o produtor e os ouvintes Exatamente. São diferentes, ou se for um quadro, quem vê o quadro e quem pintou, e a interpretação sempre subjetiva, e na realidade amanhã vocês são outras pessoas e a vossa própria interpretação tem uma história, mas já será diferente. E é interessante vocês pegarem exatamente nessa particularidade da arte para deixar acontecer sem controlar demasiado.
2: Uma situação muito caricata que me aconteceu uma vez numa apresentação do Hotel Ana Hidalgo aqui em Faro, na biblioteca. Quem apresentou o livro foi a Alexandra Freire Nogueira. Adriana Freire Nogueira.
1: Portanto, um livro
2: assim,
1: teu.
2: Sim. E no final alguém colocou uma questão e eu ia responder e a Adriana interrompeu-me. Não, espera aí. Isto não é assim. O Fernando não percebe nada disto. Ele só escreveu o livro. Mas ele não é o detentor da verdade. São vocês são os detentores da verdade.
1: Pois, o esclarecimento...
2: Claro, quem faz, cada um faz a sua própria interpretação da obra, não é? Quer dizer, o autor deixa de ter o monopólio, deixa de ter autoridade sobre o produto, porque a partir do momento em que está sujeito à interpretação de cada um, passa a ser uma obra de caráter subjetivo, não é?
1: Sem dúvida. Então,
2: portanto, é um momento caricato e que vem muito aqui ao encontro do Gustavo.
1: É, mas é um momento bestial porque me deixa mesmo naquela posição ridícula de perguntar, então, mas afinal, qual a raposinha?
2: A raposinha, pois quem anda pelo pontão de Vila Real de Santo António sabe perfeitamente que existe para lá uma raposinha, não é, Filipe?
1: Pois, diz que sim.
2: Então, tu próprio sabes, não é?
1: Nem mais.
2: Uhum.
1: Essa é a minha raposinha.
2: Queres partilhar essa história connosco?
1: Pois não, sim, é de facto uma raposinha que...
3: Que
1: abençoa, habita e abençoa por quem passa por ela.
2: Sim. E esta, por acaso tivemos muita sorte com os locais que escolhemos para fazer as filmagens, porque são os locais por onde a raposinha...
3: É preciso ela avistá-lo.
2: É. onde a raposinha costumava passear. E as imagens do passadiço, as imagens do mar, as imagens do pontão, do rio Guadiana, da mata, são locais que funcionaram extremamente bem, não podia ter sido de maneira mais pertinente. E neste sentido dar os meus parabéns à Neuza por ter tido a capacidade logo instantaneamente e automaticamente de conseguir...
0: Não é automático.
2: Não, mas houve esta sintonia quase que imediata, foi extraordinário.
0: Sem emoção as coisas não funcionam, então não é automático.
1: Bom, sim, é verdade, mas as emoções têm mesmo o propósito de ser automáticas, de não deixar tempo para pensar, não é? Muito bom. Eu acho que é uma boa altura também para ouvirmos um pouco mais do teu trabalho recente, ou não.
2: Podemos voltar a Pontumbria. Aliás, mais não seja porque foi o último concerto que demos, foi exatamente no Teatro de Almar, de Pontumbria. Não é relativo à gravação que nós vamos ouvir, mas esta gravação que vamos ouvir, como eu já disse, decorreu no contexto do EDITA, o Festival da Edição, da Poesia e das Artes, que acontece todos os anos, em abril, maio, nesta localidade andaluza. Mas são sempre microconcertos pequenos, na ordem dos 15 minutos, 20 minutos. Tivemos o privilégio de... Foi quando? Não, foi a semana passada, ou foi há duas semanas? Teremos tocado no Teatro de Almar, em Tumbria, um concerto inteiro, de intento trio. As condições meteorológicas foram um pouco adversas, mas mesmo assim houve estoicos orgulhosos que conseguiram sair de casa para ir assistir a este espetáculo.
1: Bem, então vamos ouvir que tema?
2: Então vamos voltar ao Teatro de Almar. Vamos ouvir Ao Filho que Nunca Tive.

0: E tivemos com Intento Trio ao vivo. E tivemos com Intento Trio ao vivo. Então, Intento Trio, estamos aqui a apresentar um tema teu, Fernando Peçanha, a solo. E ao mesmo tempo, Intento. E há aqui uma relação.
1: Umbilical?
0: Sim.
1: Sim. Sim,
0: é a mesma coisa, são coisas diferentes, são personagens. O mesmo personagem Fernando Peçanha é o mesmo personagem em Fernando Peçanha a solo e Intento, ou é outro
1: personagem? É o mesmo personagem. É o mesmo personagem, simplesmente. Se bem te lembras, Filipe, o início dos Intento Trio funcionaram de uma maneira, digamos, muito mais solitária para mim, na medida em que as composições eram levadas para a sala de ensaios e os músicos, a secção rítmica, neste caso o baixo e a bateria, fazia o acompanhamento, digamos assim. Hoje em dia isso já não acontece com o Intento Trio. Tanto o Jorge como o Pedro são músicos compositores. Portanto, eles compõem os seus próprios arranjos, quer para baixo, quer para a bateria. Quer dizer que dentro de uma composição de raiz surgem outras composições de outros instrumentos. Isto é algo que me deixa muito mais aliviado, porque ao contrário do que se passava no início, é escusado para mim estar a conceber ritmos de bateria ou estar a conceber ostinatos de baixo ou outras baixas de baixo, porque tenho plena confiança que eles são capazes de fazê-lo de uma maneira altamente criativa e que enriquece a música muitíssimo mais. Isso quer dizer que, ao estar tão descansado, posso dar-me ao luxo de não fazer tanto e entregar esta parte de responsabilidade aos meus colegas da secção rítmica no Intento Trio. Ora, o que se passa aqui com este novo EP para piano solo acaba por recuperar um pouco aquilo do que era, ou sim, aquilo que foi os primórdios do Intento Trio, que funcionou mais idealizado para piano solo. Só mais tarde é que se juntaram os outros instrumentos. Quero dizer que estas composições, por serem também composições que não estão pensadas para trio, acabam por ter uma componente muito mais introspectiva, muito mais pessoal, muito mais íntima e muito mais intimista. Até porque no período da minha vida em que foram compostas, em que foram concebidas, foram momentos sensíveis para mim, e que estava sozinho, nem sequer nessa altura contava com o apoio da minha secção rítmica. Daí ter sido um trabalho completamente solitário e que também serviu de catarse, não é? De maneira que, se estão perguntas se o pianista, se o compositor é o mesmo, claro que o pianista, claro que o compositor é o mesmo. Mas é diferente tu estares a compor já material, tendo em consideração que vai levar baixo e bateria, e que os arranjos de baixo e bateria vão ser compostos de uma maneira criativa pelos teus membros, ou estares a compor exclusivamente para o teu próprio instrumento. Claro, claro. O compositor é o mesmo, o pianista é o mesmo. São processos diferentes, e neste caso é um processo mais solitário, mais intimista, mais de catarse, por assim dizer.
0: Muito bem. E relativamente a falas do EP, e este EP, este EP está em que pé?
1: Olha, o EP está em que pé? Boa pergunta. O Pedro diz-me que temos o EP gravado até ao final do ano. Falta gravar uma música. Estão duas músicas gravadas, sendo que uma delas é a Raposinha, outra delas é uma intro em que o Pedro tem estado a trabalhar, adicionando alguns efeitos. O problema de nós fazermos este tipo de gravação e começarmos a adicionar um efeito aqui, um reverb acolá. Isto faz com que estejamos constantemente a pensar adicionar algo mais. Eu gostava realmente que até ao final de 2019 nós tivéssemos este EP em mãos. E o Gintento, ainda que seja um trabalho a solo, um trabalho simplesmente para piano solo, mas inevitavelmente os Gintentos estão envolvidos. O caso da Raposinha é um exemplo óbvio, paradigmático, né? Quer dizer, o Pedro faz a masterização, o Jorge faz a captação do som, de maneira que, mais uma vez, quando tu me voltas a perguntar, são coisas diferentes, é pá, são e não são.
0: Sim.
1: Somos as mesmas pessoas, simplesmente utilizando aqui.
0: Pois é, nesse processo que tu falavas de adição, desde que o Intento era um projeto solo até que se tornou um trio, lembro-me que inclusivamente as composições puderam ser desdobradas. Aliás, a mesma composição que tu até em algumas situações já tinhas gravado, tocando tudo, podias distribuir linhas, frases, exatamente. Vozes que tu tocavas para o baixo.
1: Exatamente.
0: E podemos imaginar inclusivamente que um processo semelhante se possa vir a ocorrer, já que é essa linguagem, não é? Portanto, haver no fundo a tua música acaba por sofrer adaptações ou por sofrer às vezes até coisas quase espontâneas ou pelo menos mais efêmeras, como já aconteceu com outras colaborações que tiveste.
1: Sim, sim. Estou a lembrar-me do caso da música portuguesa, A Gostar Dela Própria, por exemplo.
0: Sim,
1: em que houve efetivamente essa... Aliás, até na altura, muito por motivação do Pedro, que fazia questão que gravasse coisas a solo, porque, enfim, seriam benéficas para o próprio Intento Trio. Esta colaboração, por exemplo, da música portuguesa A Gostar Dela Própria, na altura, isto já foi em 2012, salvo erro, e em 2012, para além dos dois temas gravados com o Intento Trio, na altura com o João Melo, existem outros três temas que, para este projeto do Tiago Pereira, houve outros temas que foram gravados a solo aqui no auditório da Pedro Ruivo do Conservatório Regional do Algarve. Pá, vê lá tu, estudei tantos anos naquele conservatório e agora não lembrava do nome do auditório. Auditório Pedro Ruivo.
0: Opa, pois então estar aqui a falar sobre isso sem mostrar seria um bocado cruel, portanto acho que podemos deixar memórias.
1: Creio que podemos fazer aqui um reset no tempo e retroceder alguns anos.
0: Olha, diz ali 28 de dezembro de 2011.
1: 2011, olha, disse 2012, não andava.
0: Dezembro, 28 de dezembro, não andava, andava um par de dias.
1: Está bem, ok, vamos ouvir a Maris então.
0: Fernando Peçanha, neste caso a solo, e algo que foi gravado para a música portuguesa A Gostar Dela Própria.
1: Sim, com outro Tiago.
0: Pois.

0: E por que não? Um programa de progressivo.
1: E este tema merece, se calhar, uma dose dupla. E de seguida entramos com o diagnóstico, também filmado no Auditório Pedro Ruivo, no Conservatório Regional do Algarve Maria Campina, em Faro, a 28 de dezembro de 2011. Fernando Peçanha.
2: Onde tantas audições fiz.
1: É.
2: Eu na qualidade de aluno.
1: E aqui a gravação, a captação. Diagnóstico.

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1: Obrigado, Jack. Arno. Tivemos com diagnóstico.
2: Sim, diagnóstico.
1: Diagnóstico já há uma porrada de anos.
2: Já uma porrada há 10 anos.
1: E...
2: há quase 10 anos, sim.
1: Sim, e todas estas músicas acabam por ter pertinência num repertório atual. Concebes os concertos como...
2: No repertório atual, que repertório atual? Referes...
1: Diz-me tu.
2: Exatamente ao quê? Queres dizer, se eu, hoje em dia, fizesse um concerto a solo, se interpretava estes temas?
1: Sim.
2: Cheguei a fazê-lo. Olha, nem a propósito. Estávamos a falar há pouco deste último concerto de Intento Tribo no Teatro de Almar de Pontumbria, mas 2 anos antes eu próprio dei um concerto a solo no mesmo Teatro de Almar, em que vários destes temas, aliás, vários destes temas, não, praticamente todos foram interpretados nesse concerto. Agora, se tu me perguntares se hoje em dia eu seria capaz de interpretar estes temas num concerto, ligando-os, fazendo uma ponte com o novo material que há de ser, que há de vir agora no decurso da Raposinha, sim, talvez fizesse algum sentido. Se dividíssemos o concerto em duas partes, uma primeira parte dedicada a composições mais antigas e uma segunda parte dedicada exclusivamente ao lançamento deste EP, nesse contexto acho que faria sentido. Até porque não teria que ter a necessidade de estar a trabalhar as músicas para conseguir resolver espaços que fossem deixados em branco pela secção rítmica. Mas provavelmente é mesmo isso que eu irei fazer, Filipe, sim. Quando sair este EP, que há de ter na ordem de uns 20 minutos, muito provavelmente é isso que irá acontecer. Um concerto dividido em duas partes, entre repertório mais antigo, concebido para piano solo, e os novos temas que vão fazer parte aqui deste EP da Raposinha.
1: Vocês com o Intento têm tido a agenda bastante preenchida?
2: Temos tido a agenda.
1: E ainda
2: tem? E ainda temos. Temos concertos agendados para o próximo ano. Já salvo erro em... não há data confirmada ainda, estou à espera, mas já em janeiro, para o próximo mês, à partida, estaremos aqui em Faro, provavelmente no Ginásio Clube. Depois,
1: janeiro, dizes?
2: Janeiro. E depois estaremos na Sala CA2, em Vila Real de Santo António, em março, creio. Em março também estaremos na biblioteca, no aniversário da biblioteca de Loulé. Vamos estar num auditório em Leiria, já em maio, por ocasião dos 150 anos do arquiteto Ernesto Corrodi, que foi um dos maiores arquitetos portugueses do final do século XIX. Aliás, ele não era português, mas estamos a falar da história da arte portuguesa, do final do século XIX, princípios do século XX. Aliás, é o arquiteto que concebeu, que desenhou o Hotel Guadiana, o mítico Hotel Guadiana, em Vila Real de Santo António. E é na sequência do Hotel Anaidaug, ter publicado o Hotel Anaidaug, que os Intento Trio vão lá interpretar a banda sonora do Hotel Anaidaug, que nunca chegou a sair, continua inédita, mas uma vez mais vamos aproveitar e levar o concerto do Intento Trio. Por isso, sim, os Intento Trio estão muito boa saúde, estão a gravar também, estamos aos poucos a tentar montar o nosso CD. E vamos ver o que é que o futuro nos reserva. Temos agora temos a felicidade agora de termos uma super agente connosco, a Adela Mora Sevilha, que deu-nos uma ajuda preciosa para nós este último espetáculo em Pontumbria. Vamos, de certeza absoluta, que irão surgir outras datas em Espanha. Mas isto no que diz respeito ao Intento Trio.
1: Pois, e a agenda então de Intento Trio está bastante preenchida. A agenda a solo, começas a preenchê-la? Já tens planos? Ou ainda é...
2: Já,
1: a agenda era o dia de ontem?
2: Não, para já, temos que dar continuidade. Bem, para já é momento de comemorar o lançamento aqui deste videoclipe. E posteriormente, tentarmos acabar as gravações. Depois existe uma quantidade de assuntos aos quais temos que atender, que têm a ver com o layout, têm a ver com preços que vão ser necessários para termos o CD físico nas nossas mãos. Mas para já, o que está mesmo na calha é a raposinha. E, aliás, foi o que nos trouxe cá hoje.
1: Nem mais. E a propósito da raposinha e a propósito destas comemorações, o vosso vídeo está a ter uma reação bastante positiva, bastante forte, bastante... Né? Estamos a falar de uma produção, hoje em dia isto já não quer dizer nada, não é? Mas é uma coisa que vem ali do fim da linha do lado oeste do Algarve, Vila Real de Santo António, e felizmente isso já não quer dizer nada, porque a internet faz tudo levar de todo lado para todo lado, muito rapidamente. Contem lá, qual foi a resposta desde... Houve o teaser, não é? O fazer espicaçar.
3: Pois, falando um bocadinho deste processo, o Fernando... Ou seja, deixou-nos isso um bocado nas nossas mãos e nós criámos uma pequenita estratégia neste mundo da internet para publicitar, em que fizemos um teaser que é apenas um pequeno excerto daquilo que depois é o que encontramos no vídeo final, e onde houve uma pequena animação que nos traz a data, a hora e tudo mais. Para fazer publicidade, este teaser rodou cerca de uma semana nas redes sociais, e depois então no dia 1 às 7 tivemos o privilégio e o prazer de dar à luz, como o Fernando costuma dizer, a raposinha.
1: Em bom português, parir.
3: O feedback depois tem sido positivo. Temos nos deparado surpreendidos, porque acho que
4: é bastante positivo.
3: É bastante positivo, e acho que está a evoluir mais rápido do que aquilo que a gente achava que ia evoluir. Embora a gente está aqui por acaso, pura satisfação.
2: Por acaso, quando estávamos a fazer a viagem para cá, vínhamos a averiguar quantas visualizações já é que teria o videoclipe até aquele momento, e o Tiago até nos disse: epá, era giro que até ao programa, que passa um pouco mais de 24 horas sobre o lançamento do vídeo, era giro que pelo menos até às 10 da noite nós conseguíssemos alcançar as 500 visualizações. Ora,
3: para virmos com um número redondo.
1: Ora, é um bonito número, de facto.
2: Por acaso não são 500, mas são 533 neste momento, passadas 28 horas sobre o lançamento. Bom, tratando-se do estilo de música que não é música comercial, que não é música da moda, é uma música, é um estilo muito mais intimista, consideramos que é um bom número, e se está assim com um dia,
3: esperemos que cresça muito mais.
2: Sim, mas em relação, como é que está daqui a uma semana?
3: Mas em relação ao feedback, tem sido bastante positivo. Para já, porque foi bastante curioso constatar, como já falámos há bocadinho fora daqui deste contexto, constatar o que é que cada pessoa associa a este raposinho. Uhum. Né? Visto que deixámos isto um bocado em aberto para que cada pessoa pudesse ter a sua própria raposinha. Cada pessoa pode fazer, obviamente, sempre a sua interpretação da raposinha, como em todos os outros videoclipes. A parte interessante desta é que, havendo em concreto para estas três cabeças que aqui estão uma raposinha, é engraçado constatar todas as outras raposinhas que surgem à volta disto, e todas as interpretações que as pessoas fazem desta raposinha em si.
2: Sim, o Filipe lembrou-se automaticamente da raposinha a raposinha do pontão. Foi automático
1: por isso, porque é um imaginário fácil para quem é dali, para quem conhece, para quem... E aí isso tem um toque, e na minha opinião, bastante especial, porque é um registro de uma realidade muito subjetiva, obviamente, mas, claro, mas uma realidade com um entorno natural, com um entorno afetivo, com...
2: A tua raposinha não será a minha raposinha, não será a raposinha da Neuza, nem será a raposinha do Tiago.
1: Pois.
2: Era raposinha já muitas.
1: Exatamente.
3: Outra coisa que também tenho constatado é que montes de gente diz que acaba por sonhar um bocado enquanto está a ver. Isso é bom, sonhar é bom. E acho que é sempre bom conseguirmos pôr-nos as pessoas a sonhar.
1: Mas houve um propósito de não ser uma coisa evidente, demasiado concreta.
2: Exatamente.
1: Muito são imagens, não é uma coisa, não é uma cena abstrata, são imagens concretas, mas a história, o desenrolar, a ação não é concreta.
2: Exatamente.
1: Propositadamente.
2: Imagina que tínhamos colocado nas imagens uma raposa,
1: por exemplo,
2: ou que tínhamos colocado uma mulher. Mudaria radicalmente a interpretação de quem estivesse a
4: seria uma interpretação mais literal.
2: Assim como as coisas funcionam, com os vários planos de piano e com vários planos de ambientes naturais, faz com que todo este processo interpretativo seja muito mais subjetivo, seja muito mais discutível.
1: E mesmo em termos emocionais, falando da minha interpretação, ainda na primeira visualização, ainda antes de acabar o vídeo, imaginava, será que aparece a raposa ou não? Neste contexto... A minha raposinha, que possivelmente poderia ser filmada, e se calhar cruzaram-se com ela enquanto estavam a filmar e tudo.
3: Por acaso não, mas tu que conheces a raposinha efetivamente, esta raposinha de Vila de Santo António, que habita em Vila de Santo António, ainda terás ficado mais com essa curiosidade, porque montes de cenas são gravadas nos sítios onde ela costuma aparecer.
1: Naquele sítio já fui surpreendido pela raposinha. E emocionalmente isso te traria uma resolução completamente diferente à história.
3: Sim.
1: E de facto há um. Apesar de que a música é fechada, não é? Ou em termos harmónicos, há uma coisa que gosto no que o Fernando Pessanha faz, que é não terminar, deixar em suspenso, deixar, não fechar o ciclo harmónico da música. Acontece, não é uma coisa que faça sempre, obviamente, mas faz sentido para a estética que tu fazes. E esta música fecha-se. Harmonicamente há um final, não é? Mas pelo menos, quer dizer, eu ouço um final. Mais uma vez, isto pode ter pode ter várias interpretações, não é?
2: Sim, pode ter várias interpretações.
1: Mas nesse caso, apesar disso, é uma música que transmite um misto de sentimentos, não são óbvios, não é uma coisa chapada. E o facto de não haver um desfecho no vídeo mantém essas pontas soltas, não é? essa indefinição sentimental, emocional.
2: O mistério.
1: O mistério.
2: Nem mais.
1: O mistério.
2: É isso mesmo. Eu acho que foi exatamente por aí que o Tiago e a Neuza quiseram entrar quando produziram este vídeo. Não fazer com que as coisas se tornassem demasiado evidentes. E francamente acho que foram muito bem sucedidos. Acho que estão de parabéns.
3: Obrigado.
1: Bem, e temos oportunidade de passar mais qualquer coisinha. Não sei se está na hora de passar a tua sugestão ou se achas que ainda é um bocado.
2: Bom, temos tempo.
1: Temos tempo, é verdade.
2: Temos tempo e temos pano para mangas.
1: E tens alguma sugestão a propósito das tuas composições, a propósito do que temos estado a falar?
2: Não tenho qualquer. Tu tens alguma sugestão? Diz-me tu, que és um anfitrião.
1: Olha, pois nós estivemos a passar como música de fundo, novamente, a Raposinha.
2: Então podemos ouvir o nosso mundinho.
1: O nosso mundinho.
2: Que foi gravado também no Auditório Pedro Ruivo, por altura da... O nosso mundinho está aí em baixo, Filipe. Que foi gravado também no Auditório Pedro Ruivo, por altura das gravações para a música portuguesa à gostar dela própria.

0: Nosso mundinho. Nosso mundinho, aqui gravado também a propósito do...
1: Da música portuguesa, gostar dela própria.
0: Exatamente, em 2011.
1: Em 2011, tem sido interpretada ao vivo, ao longo destes últimos anos. Vai deixar de ser, já que, como existem outros projetos na calha, convém nós mostrarmos as coisas mais recentes que andamos a fazer. Aliás, isto faz-me lembrar que a própria Neuza, que trabalhou aqui neste videoclipe, ela é presidente de uma associação que é a Free Project. Isto ocorreu-me exatamente porque temos estado a falar tanto do festival Edita e dos concertos de Ponte Umbria e etc. Que um dos ocorreu-me agora, um dos objetivos para a nossa próxima participação será, quer para mim a plano individual, quer para a associação da Neuza, que é fazer a apresentação da Raposinha, fazendo o concerto, interpretando ao piano os temas e fazendo em simultâneo a projeção do videoclipe. E nesse sentido seria interessante que a Free Project neste caso fosse também apresentar o seu produto, sendo que, mas nada melhor do que passar a palavra à Neuza para ela também explicar.
0: Sim, naturalmente,
1: o que é que pretende a Free Project também fazer neste universo de parcerias com a música e com a literatura, com a poesia, com as artes em geral.
2: No universo da literatura, como tu sabes, o nosso objetivo é fazer com que a nossa parte audiovisual da associação possa ajudar e participar, fazer parcerias com músicos, com poetas, com escritores, de tudo um pouco, ligar a parte criativa escrita à parte visual. Neste caso, os concertos literários que preparo em nome pessoal para os Intento, que é bem assim a dizer uma seleção de imagens que são a minha interpretação dos teus textos, neste caso, que geram...
1: Preciso estar a dizer há pouco, contexto não, contexto, este é sem texto, mas poderia ter texto.
2: Que é uma mistura de texto com imagem, com vídeo, com GIF, tem um pouquinho de tudo, que faz com que, na minha opinião, complemente mais o concerto e até pelo público, que enriquece muito mais o concerto e transmite sempre mais um pouco de emoção.
1: Sim, mas na viagem para cá vinhamos a falar que
2: a criar produtos.
1: Até tinhas pensado apanhar na Musa, por exemplo.
2: Sim, exatamente.
1: E fazer um trabalho que pudesse ser apresentado no Edita para servir de exemplo dos vários serviços que a Free Project
2: A Playset Audiovisuais, em conjunto, o que nós queremos é exatamente isso. No Edita, podermos ter a nossa banca para promover os nossos trabalhos, apresentar os nossos produtos, que já teremos na altura, para que possamos...
1: Sim, eventualmente catapultar esse modelo.
2: Exato.
1: E criarmos um evento de raiz, que até pode ter o apoio aqui do nosso amigo Felipe Santos e do País Alternativo para fazer a cobertura de rádio, por exemplo, não sei. É um desafio em direto que estou a fazer, mas até poderia ser uma experiência que depois poderíamos catapultar.
0: Não fosse o lema deste programa, e por que não?
1: E por que não, exatamente.
0: Mas contem lá, a Free Project é uma associação recente.
2: Sim.
0: Sediada aonde?
2: Estamos sediados em Vila Real de Santo António desde 2017. Somos uma associação juvenil. O nosso interesse, o nosso objetivo, a nossa missão, peço desculpa, a nossa missão é promover todos os jovens do concelho que tenham algum interesse artístico, nomeadamente a música, a dança, a pintura. Servimos basicamente como uma startup. Ajudamos toda a gente que queira desenvolver um projeto ligado à arte dentro das nossas capacidades. estamos lá de porta aberta para receber.
0: E têm o, portanto, a logística, não é? Têm
2: temos
0: o
2: estúdio,
0: equipamento,
2: o
0: estúdio
2: de gravação, tanto de música como de vídeo. Disponibilizamos também salas a bandas que necessitem de espaço para gravar ou para ensaiar também. Erasmus, de tudo um pouco.
0: Erasmus em que sentido?
2: Para ajudar os jovens a conhecer outras realidades bem distantes, noutros países, como é que funcionam, como é que trabalham artisticamente na Europa.
0: Assim. Ok, muito bem. Isto, à partida, é uma associação regional, é uma associação...
2: Sim.
0: Vocês têm, não sei, têm tido só colaboradores e público vilarrealense, ou têm tido também pessoas de outro lado?
2: De outros lados, deste Faro, de todo o sítio.
0: Faro Elva, não é?
2: Fazia Faro Elva.
0: Um lado é para o outro.
2: É mesmo, de Faro Elva, sim.
0: Pois, e ótimo. E a produtora? Conta-me lá mais sobre
3: a Placid. Pois, a Placid tal da Visais aparece aqui um bocado nestas parcerias / amizade que se criou aqui com a Free Project. Já conheço a Neuza fora deste contexto da associação. Fui lá parar um bocado porque havia a possibilidade e havia também alguma necessidade de apoio a nível técnico. E a capacidade de conseguir produzir, e é um bocado assim que surge a Poissa, juntamente com a... Ou seja, a Poissa até a minha marca pessoal de produção. Trabalhamos de tudo o que possa ter a ver com audiovisuais, vídeo, fotografia, design, fazemos conteúdos para diversas plataformas, e então acabámos por nos ligar. Como a Neuza referiu, há um espaço físico, há um espaço onde se trocam ideias, há um espaço onde surgem ideias, e daí o meu começar a frequentar, inicialmente porque havia alguma necessidade de ajuda e tudo mais para se conseguir produzir certas e determinadas coisas. Cheguei a dar algumas pequenas noções a estas crianças / jovens e pré-adolescentes e por aí afora, porque a Free Project está aberta à cultura e a tudo o que é artístico, portanto não impõe limitações, e acabei por dar algumas formações a pessoas que queriam apenas uma luz, queriam apenas tirar uma dúvida, que isto, ou seja, o grande objetivo é ser uma rampa de lançamento sempre para o meio artístico, e daí dar-lhes ferramentas. Ou seja, nós aqui não fazemos intenções de ficarmos nós a produzir as coisas. Nós queremos efetivamente é que haja esta aprendizagem, esta partilha de conteúdos, esta partilha de ideias, que como se vê...
1: Isso basicamente é a luta pela democratização da cultura, não é?
3: É, seria engraçado chegar a esse ponto, mas...
0: Sim, e ao mesmo tempo, quer dizer, também uma potencialização feita a partir de várias valências, não é?
2: Para nos completarmos.
0: Sim.
3: Para nos completarmos, porque...
0: Claro, até porque, bem, uma das coisas mais importantes é que haja quem se chegue à frente também, já que muitas vezes o artista não tem propriamente gosto, interesse, jeito para fazer todo o resto do trabalho.
3: Sim,
0: e hoje em dia é requisitado, de certa forma, ao criador que faça tudo.
3: Sim, que
0: perceba de como gravar e como captar e tudo o que é para parafernália de som. Que faça vídeo, porque hoje em dia o som já não é suficiente.
3: Já só não chega.
0: E ao mesmo tempo o agenciamento e outros
3: clientes. Pois ainda tens que fazer fotos e produções.
0: Sim.
3: Para redes sociais.
0: Sim.
3: E isto é tudo um mundo muito grande.
0: Há quem goste desse lado da profissão, que é outro lado da profissão, e há quem não goste. Há quem só goste de produzir, criar. E não é só o gostar, às vezes não há falta de habilidade. Portanto, é um serviço extremamente importante hoje em dia. É chegar a essa forma de interajuda bestial.
1: Sim, estamos a deixar curioso para este mega evento que acabou de surgir aqui deste brainstorming. O que é que será que conseguiremos montar ali na Foz do Guadiana entre música, entre imagem, entre
3: literatura e tudo o que possa vir.
1: Isso não há de ser difícil. Alguma coisa já vimos de conseguir. E quanto mais pequeno for o espaço, mais intimista se torna o evento. É, talvez resulte.
0: É, pois eu acho que tem tudo para resultar. Na realidade, também hoje em dia as pessoas já vão estando preparadas ou habituadas, ou sei lá, a ser surpreendidas por formatos que não são o mais óbvio. Quer dizer, não é só a exposição e o concerto e o não sei o quê. Cada vez mais há coisas que são interdisciplinares e que,
1: sim,
0: e no fundo,
1: isto, as pessoas. Faz-me lembrar, Filipe, que há poucos anos realizavam-se dois festivais literários em Vila Real de Santo António. Hoje em dia a poesia azul continua a dar cartas, não exclusivamente no panorama algarvio, como em todo o universo do sul peninsular, mas outros festivais de literatura têm vindo a desaparecer, nomeadamente aqueles que se faziam em Vila Real de Santo António. Uhum. E em Tavira, o Edita nunca mais se realizou, há dois anos que não se realiza. O Palavra Ibérica também nunca mais se realizou. E estes eram festivais onde todas estas artes, não exclusivamente a música, mas ao fim e ao cabo todas as artes que acabam por complementar a palavra estavam ali contempladas. E já que foram feitas estas experiências no passado, provavelmente até não será assim tão difícil nós constituirmos uma ideia original de raiz, porque ao fim e ao cabo existe uma experiência que já existe um conhecimento empírico que pode servir de base de sustentação para estes projetos de simbiose artística que queremos desenvolver.
0: Sim, e em relação da parte que me toca, pois parece-me muitíssimo interessante e creio que...
1: Aliás, agora é que me estou a lembrar.

0: microconcertos com os Verdes Anos e com o brinquedo do Pedro Caldeira Cabral.
1: Exatamente, com o Caldeira Cabral.
0: Do Carlos Paredes. E o Chorei Lusitânia dos
1: Exatamente, quero dizer que efetivamente existe aqui portuguesa. Uma base de sustentação para nós podermos montar algo que seja.
0: Sim, o que eu dizia era que mesmo em termos de em relação ao país relativo e imagino que a própria Rua FM toca muito com o que a própria Rua faz também, na forma como vai para a rua, com a forma como chega às pessoas, como chega tanto à comunidade académica como não, cativando para o que é este trabalho, como é que funciona uma rádio e por aí fora, e formando. Acho que é uma coisa que está inerente a este género de eventos, é o lado pedagógico, formativo, de dar às pessoas uma oportunidade de conhecer a coisa por dentro. Acho que é super interessante. Muito bem.
1: Pois aí está, acho que é incontornável.
0: Para além
1: de levarmos a raposinha para Ponte Umbria, para o Festival Edita, vamos ter que levar a raposinha também para outros festivais que sejam montados por nós. E até, porque não, eventos dedicados à sétima arte. Já não era a primeira vez que o Intento Trio, que os Intento participavam num evento dedicado à sétima arte. Fizemos-lo algumas vezes. Eu estou a lembrar-me de uma situação em Altura, há uns quantos anos. Foi o primeiro festival de curtas-metragens, salvo erro, do Algarve. E foram os Intento Trio que foram assegurar os momentos musicais. Já se passou também no passado com um filme do Eduardo. Memória Fotográfica, salvo erro. O filme do Eduardo Pinto, em que os Intento também musicaram esta curta-metragem. As ideias vão surgindo, esta simbiose de literatura, cinema, música. Isto é muito conveniente aqui ao tipo de música intimista que andamos aqui a desenvolver na sala de ensaios da Free Project, não é? Nomeadamente com os Intento e com estas últimas composições da Raposinha.
0: Sim, senhor, e de futuro há muita coisa possível de que venha a acontecer.
1: Interpretar a Raposinha no país relativo, por exemplo.
0: Ora, pois, não trouxeste uma pianola aí?
1: Não, não trouxe a pianola, pá.
0: Não tens aí uma máquina de calcular daquelas com teclarzinho?
1: Não,
0: no telemóvel não dá?
1: Não, no telemóvel também não dá. Mas nós podemos pedir ali ao Conservatório Regional do Algarve para meter aqui um piano de cauda
0: na volta. Aqui não, é capaz pior, de caber.
1: Espera aí. Estou a lembrar um piano ainda mais monumental.
0: Podias ir tocar à Sede Faro.
1: Não.
0: No órgão da Sede Faro.
1: Espera, quando tocámos, foi outro evento de literatura, foi. Ah, já não me lembro, mas foi coorganizado pelo Cláudio Guimarães dos Santos. Sim, quando estava aqui como secretário do consulado do Brasil.
2: O aniversário da biblioteca.
1: Não foi o aniversário da biblioteca, tocámos no grande auditório da Universidade do Algarve. E quando lá chego tinha um piano de cauda e meia, é esse mesmo. Esse piano de cauda e meia que está lá na Universidade do Algarve, vamos trazer para cá.
0: Acho que sim. Esse peça a peça e monta-se aqui.
1: Esse é que fica a giro para a Raposinha.
0: As teclas passam pela porta.
1: Coitadinho, ficava desmembrado.
0: Olha, eu estávamos a falar do futuro, mas a mim na realidade está-me a apetecer voltar ao passado. E nomeadamente em 1998.
1: Foi um bom ano,
0: foi uma boa colheita. E então queria-vos deixar aqui com algo que foi gravado, que ficou para a memória, uma demo dos Solar Science.
1: Ai mãe.
0: E pronto, vamos começar aqui com a introdução.
1: Atenção que sou eu, Pedro, há 20 e tal anos atrás.
0: Sim, pois, nem mais. 1998.
1: Ok, vamos recordar então.

0: E esta, hein? 1998.
1: Grande viagem, pá.
0: Podes crer.
1: Grande viagem. Sim, outros tempos. Tempos de cabelos compridos.
0: Pois, isto... Vila Real de Santo António, por esta altura, começou a...
1: Era a capital do rock progressivo, não é?
0: Sim.
1: No Algarve.
0: Sim, do rock, do metal. No Algarve, nem sei. Na realidade, naquela altura, não havia... Todos os registros que conheço, e já andei propositadamente à procura do que se fazia, e estávamos um bocado a par do que é que se fazia em termos de demos e que saíam e não sei o quê. Nada no país, não. Se bem que, por outro lado, pode-se ter passado exatamente o mesmo que aos Solar Science, que é nunca terem chegado propriamente a divulgar o que faziam propriamente, a divulgar, a pôr nos circuitos tape trading, né? Troca de cassetes e o que a gente fazia naquela altura.
1: Sim.
0: E a coisa acabar por ficar no baú de meia dúzia de pessoas.
1: E ainda bem que tu, vê lá tu que tens aqui uma gravação de uma demo tape que eu próprio não tenho.
0: Pois. É, isto é.
1: Imagina bem a emoção, o saudosismo de ouvir estas gravações passado tantos anos. Neste caso aqui, para além de mim e do Pedro, está o Simon.
0: O Simon na guitarra.
1: Na guitarra. O Miguel X na voz.
0: E o Mário Sousa
1: na bateria.
0: Sim. Mário Sousa que também continua ligado à música, não é?
1: Sim, o Simon continua ligado à música também, toca no casino. O Miguel X, não sei se continua a cantar.
0: Ainda teve algumas... Acho que mesmo a editar alguns trabalhos, com os 77 e não sei quem, em Lisboa. Mas entretanto, e os Profusion.
1: Sim.
0: Mas entretanto, há muitos anos que não sei de nada.
1: Sim, e por estes anos, realmente no Algarve, o que é que se fazia? Havia o nosso rock progressivo em Vila Real de Santo António, com os Solar Science.
0: Eu acho que o mais parecido a rock progressivo que havia talvez fossem os Nostradamus, ou que depois se transformaram em Imune. Aqui em Faro.
1: Sim,
0: não era bem esta raiz hard rock, mas era uma coisa assim bem.
1: E por esta altura, a nível do Algarve, o que existia era. Olha, os Melomano Rítmica em Faro.
0: Sim.
1: E o Gene Newman estava no auge, nesta altura. Estavam nesta altura a gravar o segundo álbum em Inglaterra com o Simon F. May, o Foreshadow.
0: Sim. E Newman, que curiosamente, pronto, depois acabaste por ir lá parar uma década depois, para aí, não é?
1: Sim, exatamente, sim. Uma década depois.
0: E há para aqui uns registros também dessa passagem, não é?
1: Dessa passagem. Está bem.
0: Apesar de não chegaste a gravar nenhum álbum, houve um single, não é? Se bem me lembro.
1: O EP, The Beast.
0: Exatamente, The Beast is Rising.
1: The Beast is Rising. Então vamos saltar uma década?
0: Sim. E em 2010?
1: Extraordinário. É? Andamos aqui a saltar décadas. Viva a produção musical.
0: Décadas levas ao vento. O vento, não é? Décadas. Ashes of the Fallen?
1: Ashes of the Fallen.
0: É aqui ao vivo, não é? Ao vivo...
1: Não. Não é ao vivo.
0: Este não é ao vivo?
1: Foi... Sim. Uma música muito interessante do EP.
0: Bem, vamos ouvir aqui outro estilo. E algo bastante distante da Raposinha, mas temporalmente mais próximo.
1: Distante das composições em Solar Science, distante das composições em Newman, distante das composições mesmo em Intento Trio. Mas. E agora é caso para perguntar: é o mesmo compositor?
0: Sim, é a mesma persona, é o mesmo personagem? Ou não?
1: Não sei, vamos ouvir.
0: Vamos ouvir.

0: Pois, e porque não? Inhuman, Ashes of the Fallen.
1: Há 10 anos.
0: Há 10 anos. E sim, realmente podes responder à tua pergunta.
1: Já não me lembro qual era.
0: Não te lembras qual era a tua pergunta?
1: Eu faço muitas perguntas retóricas.
0: Desretoriza, amigo. Se o personagem era o mesmo?
1: Ah, o personagem é o mesmo. Os personagens convém sermos personagens ecléticos, não é? Digo eu. Desde o rock progressivo, passando pelo metal gótico, passando pelo jazz de fusão ou pela música contemporânea para piano, a pessoa é a mesma, simplesmente a tocar em diferentes estilos, em diferentes roupagens musicais. E eu quero acreditar que cada uma dessas experiências contribuiu para aquilo que hoje é o resultado das composições que surgem e que andam a ser compostas. Lembro-me, aqui há uns tempos, estavas tu a comentar que era curioso como alguns fragmentos do passado tu acabas por encontrar em composições que são composições da atualidade. E só existe exatamente porque existe este empirismo todo, existe todo este acumular de experiências que fazem com que as coisas funcionem como funcionam na atualidade. Sim, é a mesma pessoa em fases diferentes da vida, mas é a mesma pessoa. Os estilos podem ser diferentes, mas já reparaste que se calhar até poderia ser facilmente concretizável converter, sei lá, aqui apanhando no exemplo do Soul of Science ou do Inhuman, já pensaste que até poderia ser bastante fácil transformar isto para um universo de piano solo, por exemplo? Não seria assim?
0: Na realidade, passei hoje o dia a imaginar vários momentos.
1: Sim, talvez não seja assim tão difícil. Aliás, acho que é bastante óbvio. Se retirarmos os outros instrumentos e nos concentrarmos única e exclusivamente no piano, o piano, por exclusão de parte, já ter necessidade de criar outro tipo de arranjos para conseguir substituir a ausência dos outros instrumentos. E ao fim e ao cabo, acho que acaba por ser isso que acontece, que aconteceu já no passado com o Intento Trio e que hoje continua a acontecer com as composições a solo. Mas quem sou eu para... Nós, os autores, os compositores, são sempre as piores pessoas para tecerem considerações sobre os seus próprios trabalhos. Isto torna-se muito mais fácil quando é alguém imparcial e que vê as coisas com algum distanciamento e com alguma proximidade em simultâneo, como tu próprio, ao longo de todos estes anos que tens acompanhado estes...
0: E é isso que eu acho interessante, é exatamente o que tu dizias, é como há um fio condutor que, independentemente da técnica dos anos de escola, porque na realidade estas gravações, não a última, mas a anterior, tinhas 18 anos ou 19 anos, é uma coisa assim do género.
1: 17,
0: depois, 98. E naturalmente os estudos ainda continuaram a aprofundar-se nos anos seguintes e constantemente, mas independentemente da técnica, independentemente do estilo, inclusivamente, há uma palete de cores, há umas emoções, há uma linguagem que, para a qual a técnica está apenas ao serviço e que eu identifico muito como tua. E em grande medida também como minha, tendo em conta que acompanhei essa minha como ouvinte, não é? Os meus tímpanos.
1: Essa aventura?
0: Sim, nem mais.
1: Essas aventuras camaleónicas, talvez não tão camaleónicas, não é?
0: E o programa aproxima-se do fim. Eu gostaria de deixar que vocês, de certa forma, falassem. Já falámos um bocadinho do que vai ser o futuro próximo, e do que é este momento da vossa carreira ou desta produção artística. E, portanto, eu gostava que vocês simplesmente dissessem últimas considerações para alguma coisa que vos tenha passado pela cabeça e que não tínhamos abordado.
1: Passamos a bola.
0: Sim, passamos a bola, naturalmente.
2: Vocês não dão a dizer? Achas que já disseste tudo? Olha, eu gostava só de ressalvar que fica uma vontade no ar de continuar este trabalho, pelo menos da minha parte. Já surgiram aqui ideias, mesmo neste próprio programa, surgiram aqui ideias, como foi possível ouvir.
1: Não me diga que queres fazer o filme da Musa. O Eduardo Pinto é que quer fazer isso.
2: Eu, de momento, não tenho ainda nada pensado, mas que fica à vontade, efetivamente, de continuar a...
3: Ele não pode dizer. Já temos uma ideia alinhavada. Mas...
1: Pronto, ok, vai ficar.
2: Obviamente, ou seja, mais esta contigo. Ideia alinhavada também já, mais uma vez, a polícia está a associar-se aqui à Free Project. E pronto, e agradecer também o convite e que foi um prazer estar aqui.
0: Era isso, obrigado.
2: Obrigado por esta conversa super bem disposta.
0: É um prazer e é um prazer divulgar este trabalho. Quer dizer, aqui tivemos um bocado coxo, não é? Porque trata-se de rádio, não tem imagem. Mas volto a dizer a quem tenha apanhado o programa só agora que podem procurar, inclusivamente na página do Facebook do País Relativo, encontram o videoclipe do qual temos estado aqui a falar e que foi a celebrar. Encontram-no e podem comentar, podem partilhar, podem entrar em contacto e continuar esta tertúlia com os próprios autores nos meios de vídeos.
1: Nós agradecemos.
2: Pelo menos para mim, da minha parte, continuo curioso por saber quantas raposinhas andam por aí.
0: partilhem.
1: São umas magras essas raposas.
0: Obrigado por teres vindo.
3: Muito obrigado, Filipe.
0: Parabéns pelo teu trabalho também.
3: Muito obrigado.
0: E até breve. Então?
1: Bom, e nós, Filipe, mais uma vez?
0: Ora, essa. Este é.
1: Muito obrigado.
0: Porta aberta.
1: Por nos teres aqui no.
0: Porta aberta é o outro, não é?
1: No teu programa. Desta vez foi para raposarmos.
0: Raposemos então.
1: Olha, raposemos então.
0: Raposemos, irmãos.
1: Então vamos ficar com.
3: Raposemos.
1: Outra vez com a raposinha para a despedida. Obrigado.
0: A Raposinha de Fernando Pessoa, editada, lançada. Fernando Pessoa.
1: Não é do Fernando, é do Camilo Peçanha.
0: Do Camilo Peçanha, é dos dois. Estás a ver?
1: Ah, é do Fernando Peçanha, está
0: a ver? Por isso é que eu te pergunto tanto sobre as personagens.
1: Fico confuso. Isto é. São dois poetas, não? Três? Estou confuso.
0: Alguns. Fernando Peçanha, a Raposinha, lançado ontem, aqui no País Relativo. Já sabem que podem voltar a ouvir o programa na madrugada de sexta para sábado e também a partir da manhã no podcast em www.rua.pt. Tchauzinho, até para a semana.

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Olá, viva, muito boa noite. Está no ar mais uma edição do Rocódromo aqui na Rádio Universitária do Algarve, sempre na madrugada de segunda para terça-feira, a partir da meia-noite. Cá estou eu, Pedro Gonçalves, para trazer uma hora com as principais novidades lançadas no universo da música pesada. Hoje é 8 de setembro, como disse, vamos ficar por aqui até à uma hora da manhã. Começamos esta edição com Macedon e Barbarian's Blood, a faixa que abre Marrow Deep, o novo trabalho da banda lançado no final de agosto. É um disco particularmente importante na história recente dos Macedon. É o primeiro álbum desde a morte do guitarrista Brad Hinds e marca também uma nova fase da formação da banda, mas se havia dúvidas sobre a capacidade dos Macedon em continuarem a ser uma força brutal, este Barbarian's Blood trata de dissipar essas dúvidas logo nos primeiros minutos. Continuamos pelas novidades de final de agosto com os Bear Tooth. Boa noite, bem-vindos. Chama-se Beautiful Again e é a quarta faixa de Pure Excess e o sexto álbum de estúdio dos Bear Tooth, lançado a 28 de agosto pela Fearless Records. Tema álbum com 11 temas e que marca a estreia da banda na editora. Vamos então ouvir. Boa noite, bem-vindos mais uma vez.

versões de músicas que acrescentam sempre qualquer coisa ao original, e depois há versões que pegam na música e praticamente a atiram para outro universo. É o que acontece aqui. Já em Fearless, pegaram em Birds do Turnstile e transformaram o tema nesta descarga de death metal. A música faz parte de Never Enough Versions, o projeto em que vários artistas foram convidados a reinventar os temas do Turnstile. E esta versão do Dying Fearless é provavelmente uma das transformações mais radicais. Desaparece grande parte da leveza e da abordagem hardcore original e entram riffs brutais, velocidade e blast beats. Uma música do Turnstile vista através dos olhos dos Dying Fearless. Continuamos neste Rockódromo de 8 de setembro, aliás, com os suecos Eminence. Vamos ouvir o novíssimo If Not Now, If Not Now, When?

A passagem para os Amon Amarth com Eight Legs of Thunder e o título que já nos dá uma pista para a história, Sleipnir, o cavalo de oito patas de Odin. Terceiro avanço de All Father Awakens, o próximo álbum dos suecos. E é precisamente o tema que encaixa como uma luva no imaginário destes Amon Amarth. Há a mitologia nórdica a peso, há aquele riff com uma sensação quase galopante e sobretudo há uma música que parece construída para ser tocada para milhares de pessoas. Há uma razão para esta música ter um lugar especial nesta edição. Amon Amarth tem encontro marcado com o público português em novembro. A seguir, uma banda que dispensa apresentações ou que dispensa vozes para criar ambientes enormes. Estou a falar dos Russian Circles. Vamos ouvir o novíssimo Seventh Seal.

In This Moment, com os Dayseeker, chama-se I Want to Believe, neste Rocódromo de 8 de setembro. Maria Brink e Rory Rodrigues, dos Dayseeker, encontram-se neste I Want to Believe. O tema aqui é o contraste entre estas duas vozes, que dá uma identidade especial à música. O tema foi lançado com o Itch, novo álbum dos In This Moment, e que cria uma ideia, e trabalha, aliás, uma ideia bastante emocional, aquela pequena luz

tentamos proteger quando as sombras começam a aproximar-se. Própria Maria Brink descreveu a música como uma espécie de tentativa de agarrar a esperança, mesmo quando sabemos que determinados finais são inevitáveis. É uma música menos preocupada com a agressividade e mais concentrada na atmosfera, na emoção e no diálogo entre as duas vozes. Rocódromo de 8 de setembro, até ao Manda Manhã comigo, Pedro Gonçalves, para seguir agora com os Catch Your Breath e o tema Red Alert. É a música nova no Rocódromo e na Rua FM.

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0: passagem para Cammy Kehoe com Love is a Weapon, a faixa que dá nome ao seu novo álbum. É difícil encontrar uma imagem mais simples para aquilo que o disco procura explorar. O amor pode ser uma coisa que nos salva, diz ela, mas e que nos protege e que nos transforma, mas também pode causar, também pode tornar-se numa arma. O álbum percorre precisamente essas diferentes dimensões e experiências pessoais para falar de vulnerabilidade, relações e consequências emocionais daquilo que sentimos. Love is a Weapon é, por isso, é mais do que simplesmente um tema de um disco, é uma ideia que serve de eixo a todo este trabalho. Seguimos com uma novidade dos Holy Water, ou mais novidades, neste caso dos Holy Water, chama-se Green Room. Vamos ouvir.
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hipódromo de 8 de setembro, ao som dos mexicanos Ladrones. Fomos até Guadalajara, no México. Eles que chamam ao seu som flow pesado, uma mistura onde encontramos o new metal, o hip hop e também elementos de música mexicana. E Pasmis Carnales é talvez uma das melhores portas de entrada para perceber essa identidade. Esta música tem também um peso emocional próprio, é uma homenagem aos amigos e à comunidade e às pessoas que acompanharam a banda desde o início, mas também à memória daqueles que já cá não estão, vítimas de violência. Há, portanto, uma ideia de comunidade muito forte nesta música, a lembrar quem esteve connosco e não esquecer de onde viemos. Continuamos por territórios igualmente pouco convencionais neste Rockódromo de 8 de setembro, agora com os Empty Shell Chasing. Chama-se Empty.